0: Olha, gente, essa música eu admiro demais, eu gosto demais. E os compositores dela, um é músico, Rubão, grande contrabaixista, e o outro é Tibério Gaspar. Rubão, naturalmente, fez a música, e o Tibério Gaspar, a letra. Maravilhosa música. Dentro dos mestres da MPB.
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0: Dentre as músicas dos nossos mestres da MPB, uma que eu também gosto demais. Para os aniversariantes do dia e também para os grandes amigos que comemoram o Dia dos Pais. Toquinho Vinícius, Tarde em Itapuã.

Vou fazer um convite a vocês. Vamos viajar? Vamos? Vamos viajar, mas no tempo. Essa música é dos anos 40. Música de filme, inclusive. O Cangaceiro, o primeiro longa-metragem sobre cangaço feito no Brasil, com Alberto Russel. Coisa assim, o nome do ator principal. Socorro Lira, regravação. Saudade, meu bem, saudade.

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1: E hoje a gente apresenta no feito em casa o som deste músico pesqueirense, nosso amigo particular, grande figura, Cláudio Almeida. Vamos ver aqui o nome da música que o Cláudio vai tocar para a gente. Ah, vamos lá. Pera lá, deixa eu procurar aqui o nome da música do Cláudio Almeida, para não informar errado. Tá aí. Pelas Madrugadas, Cláudio Almeida ao violão, com orquestra, aqui agora no nosso feito em casa. Cláudio Almeida, Pelas Madrugadas.
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0: Muito bem, está aí o som de Cláudio Almeida, nosso amigo pesqueirense Cláudio Almeida, raízes aqui de Pesqueira, grande músico, compositor e uma das figuras importantes da música popular brasileira e pernambucana, sem sombra de dúvidas. E ele, evidentemente, vai estar conosco, dia 15 agora, sábado, o nosso coral, coral da Academia, coral Walter Ramalho, estará se dirigindo à capital pernambucana, onde vai fazer uma apresentação exclusiva para o nosso Walter Ramalho, já que ele não tem mais condições de sair de casa. A gente vai lá. Vamos fazer em casa também, né? Se é para fazer em casa, o feito em casa é feito na casa de cada um que merece realmente homenagens. E Walter Ramalho, sem sombra de dúvida, é tão importante para a nossa academia quanto os demais, só que ele foi um dos baluartes e evidentemente merece essa homenagem, até porque o nome do coral é Coral Walter Ramalho, e ele é o compositor, o letrista, ao lado de Cláudio Almeida, que tocou agora, tá? Da valsa Doce Pesqueira, uma coisa maravilhosa, que a gente vai apresentar no sábado, no ponto culminante de nossa apresentação, lá na capital pernambucana. Prepare o coração, Walter Ramalho, estaremos aí, se Deus quiser, ele há de permitir, e estaremos aí no próximo sábado para fazer esta homenagem super merecida para você. Dia dos Pais, daqui a pouco tem mais coisas a respeito dos nossos pais.
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0: Vitrine Brasil, uma música nossa, outra internacional. Aqui você escuta o que há de melhor da música popular brasileira e da música internacional. O que é que a gente vai tocar do Brasil? Aqui agora, ele, Tom Jobim, ela, Elis Regina, e esta aqui é uma das músicas mais tocadas na música popular brasileira, em pesquisa. Deve estar em segundo, terceiro lugar, mais ou menos. Águas de Março, Tom Jobim e Elis Regina.
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0: 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Essa vai para o nosso amigo William Porto, na capital pernambucana.

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1: Do Vitrine Brasil para o Vitrine Internacional, esta música maravilhosa. Grande intérprete, criador de Walde. Não, não é isso não. Isso aí. Agora, Billy Joel, é esse. Maravilhosa música, My Life. 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

0: Um abraço aí para o nosso amigo Rafa, o Rafael, ouvindo pela primeira vez o nosso programa. Tá gostando, Rafa? Comenta aí no nosso painel interativo. Estou aguardando uma mensagem sua. Abraço também para este extraordinário e maravilhoso amigo que eu tenho, Walter Neves, na capital, não, está em Olinda, vizinho lá, né? Praticamente na mesma cidade. Está em Olinda, Walter Neves, ele que vai participar conosco do coral, né? Próximo dia 15, sábado, vindouro. Grande abraço, Walter.
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0: Estamos voltando ao Vitrine Brasil. Essa música aqui eu vou tocar para o meu amigo Nilo Moraes, ouvindo o nosso programa. Vamos recordar, Nilo? Lembra esta aqui, ó. Antônio Carlos e Jocafe, Fraqueza.

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1: E agora eu vou tocar uma das músicas mais bonitas de todos os tempos, eu acho. Espero que vocês também achem. Eu gosto de fazer esses comentários, fazer essas observações, porque a gente fica emocionado, né? E não resiste de comentar. Ray Charles, o extraordinário Ray Charles, um dos maiores de todos os tempos. I Can't Stop Loving You.

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1: E vamos começar o som dos imortais de hoje. Quando a saudade não envelhece, ela é sempre jovem. For I don't want to leave him now.

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1: Com muita emoção no nosso Som dos Imortais, o som de John Lennon, Wood.

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1: No som dos imortais, é hora de ouvir uma maravilha de música. E, evidentemente, todo mundo gosta e admira. Hoje, no Dia dos Pais, uma mensagem de amor maravilhosa. Padre Antônio Maria, Pegadas na Areia.
2: Como é bom, meus amigos, meus irmãos e minhas irmãs, ter a certeza e viver da certeza de que Deus nos toma em seus braços nas horas mais difíceis da nossa vida. Acredite nisso, meu irmão. Acredite nisso, minha irmã. Não duvide nunca do amor de Deus por você.

Ser pai. Ser pai é ser abrigo, força e exemplo. É amar em silêncio, ensinar com gestos e deixar no coração dos filhos um legado que nunca se apaga. Ser pai é ser amor. Feliz dia dos pais, queridos pais. Que Deus os abençoe.

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3: Ele está vivo, vivíssimo, muito bem, obrigado, graças a Deus. Mas a nossa homenagem no Dia dos Pais, para todos os pais, com ele, Roberto Carlos, o homem.

ela era polêmica, rebelde, mas muito injustiçada. Mas, apesar de tudo, sem sombra de dúvidas, foi uma das maiores cantoras da música popular brasileira. Maísa Matarazzo, e um dos grandes sucessos mundiais, Nem Me Quite Pas.

0: mensagem positiva final. Mensagem positiva final.
1: Você que é pai, lembre-se que o seu exemplo é a lição mais forte para o seu filho. Não discuta com sua esposa diante das crianças. Não critique a mãe diante dos filhos. Não fale mal dela. Nunca a diminua com desprezo. O exemplo de um lar bem construído ou constituído é a maior felicidade que você pode legar a seus filhos. Por amor deles, saiba sofrer, se for preciso, porque eles são frutos que você mesmo gerou.

Olá, gente, hoje a gente vai terminar diferentemente o nosso programa, porque eu escrevi uma poesia e nossa mensagem final é em forma de poesia hoje no nosso lado B. Muita alegria, com muito prazer. A poesia de hoje, no final do lado B, com o título de A Tua Chama. De uma eloquente brandura brota pungente evidência, extrema e terna candura, com a paz florindo a existência. Do mel, a cor e a doçura refugem num transitar, prendas de insigne textura, no plexo pleno pulsar. Vem em êxtase, dominam, de ardor transcende a emoção, em vírus que contaminam, misto de força e atração, fascínio que impõe espanto, de magnífica efusão, eleva a vida ao encanto, no eterno brinde à paixão. Tua chama me foca, reflete, adorna e ilumina, vem me abrasa e toca, trançando a minha sina. Resplende no excesso brilho, onde paira a sedução, caminho exíguo onde trilho, prazeres da excitação. No corpo um toque finito, em teu porte natural, galáxia onde o infinito traça um elo sideral. Profunda, adentra minha alma, doira meu insano querer, bálsamo e agite a calma, além transluz meu viver. Sentimento, ó sentimento, que aflora e me extasia, me envolve a todo momento, torna brilhante meus

Obrigado, Jean, por mais uma noite de muita alegria, de muita satisfação, de muita saudade, de muita emoção. Um obrigado forte a todos os amigos, eles que são pais como eu, e hoje comemoram o seu dia. Valeu, gente. Valeu mesmo. Grande abraço para vocês. Uma excelente semana que começa amanhã. E naturalmente, com a graça de Deus, seremos abençoados e felizes na semana que está chegando. Obrigado, gente. Fiquem com Deus e boa noite.

O programa Lado B, na comunicação de João Capri, o eclético da comunicação, fica por aqui, prometendo voltar no próximo domingo. Obrigado pela audiência e companhia. Para sugestões, acesse sabpesqueira.com.br.

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Quero mandar um alô, alô, pesqueira, né, nos seus alto-falantes, né, as suas melhores histórias, as suas memórias. Obrigado a Pernambuco por sempre me prestigiar.

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0: Muito obrigado.
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2: conhecer. 23 horas e 19 minutos.
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2: Vinte e três horas e 37 minutos.

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1: Vinte e três horas e 54 minutos.

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1: Meia-noite e 28 minutos.

0: Meia-noite e 46 minutos.
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1: Uma hora e um minuto.

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Essa é uma das muitas histórias que acontecem comigo. 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

0: Bem, vocês me desculpem, mas agora eu vou me embora. 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Bye. É. Bye. Bye. Aham.
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2: 1 hora e 16 minutos.

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2: Uma hora e 52 minutos.

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1: 2 horas e 27 minutos.

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2: 3 horas e 17 minutos.

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2: Só que falta ambiente. Não tem mais aquele ambiente de outrora, sabe? Ainda eu, às vezes, eu faço melodias assim sobre letra. Não letra minha, são letras muito bem feitas, muito bem feitas. Eu não faço letra assim bonitão. Eu tenho mais um samba assim. 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
3: 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Uma pessoa que maravilhosa ele foi para mim. Eu acho que para todos vocês também. Para o Brasil inteiro. Eu vi tanta gente cantar as coisas dele que me sinto tão feliz. Saber que ele nunca mais ele vai ser esquecido. As músicas vão ficar aí para tudo e sempre. Eu vejo criança cantar música inteirinha. Acho isso tão bonito. Prova de carinho. Foi. Que ele fez aliança com a corda do cavaquinho. Tá? E eu tenho essa aliança ainda hoje, que é verdade. 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
1: Mas não pode falar, vou parar, porque se eu tô na rua andando, de repente eu faço um samba. 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
2: 3 horas e 35 minutos.
3: Minha homenagem agora, grande amigo meu, lutador pelo sucesso.

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2: 3 horas e 53 minutos.
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1: 4 horas e 11 minutos.

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2: Quatro horas e 29 minutos.

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Em Pesqueira, 5 horas. 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
2: 5 horas e 8 minutos.

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0: 5h44.
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1: 6 horas e 17 minutos.

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2: 6 horas e 52 minutos.

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1: 7 horas e 10 minutos.

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0: 7:28.
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1: venha conhecer. 8 horas.

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Música que eu fiz com o João Donato. Foi engraçadinho. Eu fiz a minha maneira de fazer músicas com o João Donato é quase sempre muito curiosa. Algumas delas foram feitas assim, a gente andando, saindo da casa do Caetano, 4 horas da manhã. Fomos até Botafogo, estando no Leblon. Fomos até Botafogo. Mas, Donato, vamos até Botafogo, vamos caminhando até Botafogo. E a gente ia caminhando, e ele cantarolando e eu inventando a letra da música. A bruxa de mentira. Essa, por exemplo, foi feita assim. Essa ele chegou lá em casa com uma... Disse, vamos embora fazer, Gil, vamos embora, 2 horas da tarde. Disse, mas, João, 4 horas eu tenho um compromisso, não dá. Disse, mas vamos embora, pega aí, vá, vá, vá. Aí ele ficou sentado, eu ali escrevendo, de repente ele cochilou no sofá. Tava ele lá... Daqui a pouco ele levantou. E aí? Você tem alguma coisa aqui? Veja que você está bom. João Donato, ok, meu querido.

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1: Nove horas e 28 minutos.
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1: 9 horas e 59 minutos.

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1: Dez horas e 14 minutos.

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Aliás, dizem que o SAP é um sistema de comunicação de audiência localizada. E ué, não tem ondas hertzianas realmente para longo alcance. Mas o fluxo de ouvintes, aquele que nós chamamos o molho de ouvintes desse estado falante, é um molho de ouvintes qualificado. Não adianta ter emissora de rádio com 10, 15 quilômetros, 10, 15 quilowatts, 20, se ninguém liga. Nós não impomos, eu sei que o SAP não impõe que você se pare para nos escutar. Mas você se impõe a parar quando escuta o SAP, pelo fato do SAP estar redescobrindo Pesqueira, seus valores humanos, seus artistas, seus cronistas, seus jornalistas, seus radialistas. A diferença é essa. É realmente um serviço de comunicação de audiência localizada, mas de qualidade.

0: 11:25.
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4: Doze horas e um minuto.

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1: 12 horas e 48 minutos.

8:05, 8:05. 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

o corpo dissolve-se no universo. O universo se funde numa voz sonora. A sonoridade se propaga, infiltrada na eterna luz. E a luz penetra no seio da alegria infinita. As ondas sonoras nos transportam aos sonhos da alma, da mente e do coração, tornando nossa saudade perpétua e aconchegante. Assim ela revela e retrata o poder mágico e transcendental da música, divina música, a eterna arte, tradução de emoções, dádiva sonora de Deus, o eterno maestro da sinfonia suprema e universal.

Alô, ouvintes, senhoras e senhores, diletos amigos, caros amigos, diletos ouvintes, muito boa noite. 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Começa aqui agora a audição de hoje de Noturno.

Aqui começa a história da radiofonia de Pesqueira e região. No ar a mais espetacular audição musical de sua sexta-feira, numa esplêndida e épica sonorização de maravilhosos sons, em edições arrebatadores e emocionantes. Começa aqui agora o programa mais ouvido de sua sexta, Noturno SAP. 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Noturno, o som com toques de sedução, a sua melhor viagem pelos caminhos da música, divina música. Aqui, o som que tocamos é para tocar você. Produção, roteiro, montagem, sonoplastia, textos e apresentação de João Capri. Gravação de áudios de João Caio Ramalho. Assistente de produção, Valdson Castro. Direção técnica, Aécio Flávio Galindo. Supervisão geral de Nilo Moraes.

Mais uma vez, estamos aqui de peito aberto, de bem com a vida, feliz da vida também, coração muito amor para dar, e evidentemente um prazer enorme estarmos aqui mais uma vez, junto a você, caríssimo ouvinte, nosso amigo e caro ouvinte de toda sexta e domingo, com o programa Lado B. Hoje é dia de noturno, e eu vou te contar, a audição de hoje maravilhosa, talvez uma das melhores dos últimos tempos. Hoje, no nosso destaque da semana, a nossa homenagem a um dos maiores intérpretes da música mundial, Peppino Di Capri, o italiano falecido há alguns dias, e a nossa homenagem hoje é para ele, no destaque da semana.

0: Hoje, dia 24 de julho de 2026, passados 205 dias do ano em curso, restando 160 dias para o final de 2026. Santos do dia: Cibarbel, Maclufi, Santa Cristina e Santa Niceta. A frase, o pensamento do dia, o melhor retrato de cada um é aquilo que escreve. Frase de Padre Antônio Vieira. Vamos começando? Vamos começar? Está pronto? A começar muito bem. Aqui agora o nosso Noturno SAP. Um pouco de atraso, 8 horas 13 minutos. Mas estamos aqui cheios de amor para fazer uma audição maravilhosamente bem selecionada no dia de hoje.
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0: A música que a gente vai tocar hoje no nosso Noturno Instrumental é uma das coisas mais lindas, uma das músicas instrumentais mais lindas dos últimos tempos. E para orgulho da gente, o compositor e intérprete com sua orquestra é Elmir Deodato. Senhoras e senhores, com muita emoção a gente apresenta o Noturno Instrumental de hoje. Elmir Deodato e orquestra, Spirit of Summer. Sintam só que maravilha de som. Aqui agora no nosso Noturno SAP. Boa noite.

No programa de hoje a gente conta com uma audiência de um grande amigo da gente, cara espetacular, inteligentíssimo, grande cronista, já escreveu muitas crônicas para o nosso SAP, o grande jornalista pesqueirense, é arcoverdense de nascimento, pesqueirense de coração, o arcoverdense mais pesqueirense que eu conheço, William Porto, a capital pernambucana. Alô, William, você é um grande amigo da gente, que prazer saber que você está ouvindo pela primeira vez o nosso noturno daqui de Pesqueira, através do seu SAP de Pesqueira para o mundo. Grande abraço. Seja bem-vindo. É um orgulho, um prazer imenso, imensurável, ter a sua audição no programa de hoje. Grande abraço, que Deus te abençoe. E o programa de hoje, cheio de emoções diferentes, programa especialíssimo hoje. Última sexta-feira passada, a gente não apresentou o noturno, apresentou uma parte, né? Devido ao show, os shows que aconteciam aqui no palco da festa Pernambuco, meu país. No domingo a gente não apresentou também o nosso lado B, mas guardamos todas as emoções para o programa de hoje. Na trilha sonora de hoje, um roteiro, uma trilha espetacular, de um dos maiores, talvez o maior filme de guerra, do diretor Spielberg, com este extraordinário ator, para muitos o maior ator da atualidade, Tom Hanks. Com vocês, nos temas inesquecíveis de hoje, trilha sonora do filme Resgate do Soldado Ryan. Vivam estas emoções.

Quando a gente pensa que toca uma música mais bonita do cinema, aparece outra assim, né? Sinceramente, é muito sentimento para uma música só. O cara que fez isso aí, eu vou descobrir, eu vou pesquisar. Ele é simplesmente fantástico, maravilhoso. Que trilha sonora. Há tempos não me emocionava tanto como hoje, com estas duas primeiras músicas. A primeira do Almir Deodato, que eu já toquei aqui no programa, mas essa me pegou de surpresa, quanta emoção. Essa música aí, William Porto, que está ouvindo o nosso programa, é para você, meu grande amigo de noitadas aqui em Pesqueira, noitadas no bom sentido. Os nossos papos iam até 2, 3 da manhã, lembra? Que tempo maravilhoso, quanta saudade daquele tempo, hein, meu amigo? Abração.

O SAP toca o Brasil de ponta a ponta com o que há de melhor na música popular brasileira. E hoje, tá demais também, viu? Saca só esse som. Figura nova na nossa música popular brasileira, letrista e compositor. Uma participação de uma cantora incrível. Estou falando de Lucas Bezerra e a cantora Rita Benedito. Sinceramente, não conhecia. Sintam só que interpretações dos dois. A música, O Arqueiro Zé. Para quem não entende este título, arqueiro ou é a mesma coisa de goleiro, né? Goalkeeper. O Arqueiro Zé. Lucas Bezerra e Rita Benedito, aqui no nosso noturno MPB 8h31. Viva esta emoção!

0: A nossa maior ouvinte, Josi Andrade, em Curitiba, já nos informa que a música trilha sonora de Soldado Ryan, do diretor Spielberg, é composta por John Williams, sem sombra de dúvida, o grande compositor do cinema. Sem sombra de dúvidas, é ele o maior de todos os tempos.
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0: Mais uma pérola musical de Oswaldo Montenegro, sempre gravando músicas maravilhosas. Maravilhosas, digo. Oswaldo Montenegro, Por Onde Deus Sorri.

Eu tenho a honra de anunciar agora uma das vozes mais bonitas de todos os tempos da música popular brasileira. O programa de hoje está especialíssimo. Marisa Monte e um dos seus grandes sucessos, Infinito Particular.

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1: E como sempre acontece, a última música do nosso Noturno MPB traz uma poesia. E hoje a gente escolheu, para fechar a sequência Noturno MPB, a música de Djavan, que para mim é uma das mais belas letras da música popular brasileira, uma poesia incrível. Faltando um pedaço. Djavan.

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0: Prepare o coração para viver grandes emoções agora na nossa suíte sertaneja. É hora de nossos costumes, nossa poesia, nosso homem do campo, nossa caatinga e a seca assolando o chão. É hora de nossa música, suíte sertaneja. Na suíte de hoje, a primeira, Toninho Borbo, Zé Mulambo, depois, Dominguinhos e Jane do Boque, Juazeiro. Viva esta emoção na nossa suíte sertaneja de hoje.
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Agora é hora de nossa poesia matuta. Presta atenção no serviço, Capri. Hoje o poema matuto será Mal Traçadas. Cantando vou pela estrada, eu, tosco, aluno da vida, um cantador passarinho, cuja esquina é sua guarida, as curvas minha pousada, meu abrigo, o caminho. Vim de distante para longe, faço da fé minha arma, numa rima disparada, do improviso faço um instante, viajeiro sem documento, no alento mato a charada. No som da minha embolada vou mostrando meu talento, dou de cara com o vento, da chuva sou camarada, no ritmo vou tropeçando, não sei mentir, mas invento. Vou montado no improviso com pandeiro ou sem viola, liberando a criação, tiro versos da cachola, sem mistério nem segredo, vamos ver se a rima cola. Tem que ter língua ligeira para rimar com exatidão, ter elétrico pensamento dentro da lei e a razão, ser ritmado e exato na pronúncia e dicção. Cantar com clarividência, com alma e inspiração, rimar com desenvoltura, nunca esquecer da lição, ilustrar com tirocínio, versar com convicção. Estas mal traçadas linhas eu faço de coração e dedico aos meus amigos que gostam da poesia, pois todo mundo já sabe, poesia é minha paixão. Mas um conselho vou dar: não queira ser o primeiro, nem diga que é o melhor, pois quem se acha o astro passa vergonha na certa e acaba falando só.

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1: E na viagem ao Túnel do Tempo de hoje, vamos voltar numa década maravilhosa, década de 70, quando Paul McCartney, que havia deixado os Beatles, ingressou na carreira solo. E o seu grande primeiro sucesso naquela ocasião, acho que exatamente em 71, foi esse que a gente vai tocar na nossa viagem. Preparado para a viagem? Assuma seu lugar na nave da emoção, onde você vai reviver momentos incríveis. Você vai trazer o passado para o presente e viver momentos inesquecíveis de marcas indeléveis de nossa existência. A primeira de nossa viagem de hoje, como eu falei, Paul McCartney, Another Day.

O SAP é cultura, e a gente complementa dizendo que Linda McCartney, esposa do Paul McCartney, faz parte dessa música nos vocais. E ela também era instrumentista. Por sinal, de saudosa memória. Seguindo a nossa viagem, é hora de mostrar uma música inédita, maravilhosa, de Tim Maia, que ele compôs em 82 para 83, e a gente tocou muito lá no Music Center. Tim Maia, Bons Momentos.

Tivemos uma interrupção momentânea aqui, de 30 segundos. Voltamos normalmente com o nosso programa. Agora é a hora e a vez da nossa viagem continuar com Rita Lee, Mania de Você. Viva a rainha do rock brasileiro. Mania de Você.

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2: Final dos anos 60, começos dos anos 70, e Elton John gravava o seu grande primeiro sucesso, que a gente vai recordar agora. Elton John, dele, Rockman.

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2: Do Chorinho Brasileiro de hoje, um dos clássicos do Chorinho Brasileiro. Entre os chorinhos brasileiros, este talvez seja um dos mais tocados. Valdir Azevedo, grande cavaquinista. Valdir Azevedo toca, de sua autoria, Pedacinhos do Céu, no nosso Chorinho Brasileiro.
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1: É hora de tocar o blues, a música arrepiante, a música chorona, a música que emociona e também traz grandes recordações. No nosso Blues para Sempre de hoje, uma das nossas músicas, o blues, em transe, aqui agora no nosso noturno Capri, em transe.

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1: O toque de classe de hoje no nosso programa vai para o jogador Flaco López da Argentina, único que respeitou a comemoração ou a premiação dos espanhóis. Todos os jogadores da Argentina deram a costa para a solenidade.

só ele. Flaco Lopes respeitou a entrega dos troféus aos jogadores da Espanha e, portanto, é o ponto de destaque, o nosso toque de classe. Parabéns, Flaco Lopes.

No destaque da semana, a gente focaliza hoje Pepino de Capri. Giuseppe Faella nasceu em Capri no dia 27 de julho de 1939 e faleceu esse mês, dia 11 de julho de 2026. Grande cantor italiano, dono de uma das mais belas vozes do cancioneiro internacional.

0: Pepino de Capri, chamado assim porque nasceu em Capri, iniciou sua carreira no começo dos anos 60, sendo o primeiro artista nacional a fazer sucesso com um twist na Itália. Saint-Tropez Twist, de 1962, venceu os festivais de San Remo em 73 e 76, conquistou também o Festival de Napoli em 1970. Desfrutou de sucesso internacional, inclusive no Brasil, com as canções Roberta, Champagne, Mai e Un Grande Amore e Niente Più. O cantor interpretou o tema Come Doce O Mare no Festival Eurovisão da Canção em 1991, cantando em napolitano, aliás, alcançando o sétimo lugar. Sem sombra de dúvida, um dos maiores cantores da Itália em todos os tempos e dono de uma das músicas de maior sucesso também na Itália, Champagne, que não só na Itália fez sucesso, mas no mundo inteiro. Hoje é o nosso destaque em homenagem à sua partida, ele que faleceu dia 11 de julho deste mês, e, portanto, é o destaque da semana de hoje. Com vocês, o som de Pepino de Capri, a primeira, Roberta, grande sucesso no Brasil. A segunda, Me Chame Amore, que música maravilhosa, vocês vão ver só. E a terceira, seu grande sucesso, sucesso mundial, Champagne. Com vocês, o som de Pepino de Capri no nosso destaque da semana.
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2: No tempo de saudade de hoje, vamos viver grandes momentos da música, divina música. Aqui a divina música é a marca perfeita de sua emoção. Esta edição de hoje é sonora, mágica e arrepiante, e traz ao seu bom gosto e deleite o melhor da música em todos os seus ramos e estilos. É hora de Frank Sinatra, do Tempo de Saudade, Night and Day.

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1: O tempo de saudade é tempo de recordar esta extraordinária Elis Regina, nova estação.

No nosso tempo de saudade, é tempo de recordar uma música dos anos 70, 71 exatamente. Grande sucesso do Roberto Carlos para o meu amigo Nilo Moraes. Roberto Carlos, Minha Senhora.

0: No nosso tempo de saudade, a última música de hoje no nosso programa, um dos grandes sucessos também deste extraordinário cantor italiano, Emilio Pericoli, o cara que canta Al di là. Mas hoje ele vai de Come Back to Sorano, aqui no nosso tempo de saudade.
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E a nossa mensagem final, uma mensagem romântica, de fé, de esperança, de muito amor. Afinal de contas, a noite é poesia.

Meu infinito é você, sonho alado e oração. O que parecia fugaz, tão envolvente me apraz, se tornando obsessão. O maior querer do mundo, sempre guardei para você. Girei no espaço perdido, no reencontro fui ungido. Amar fez-me renascer. Infinito, ó meu infinito, em êxtase me adorna e toma, vibra no eco de um grito, me revigora o espírito e adeja bela redoma. Num divino afã transita, no sublime dom de amar, tão reluzente me incita, prende, adorna e me agita, com esplendor vem brilhar. Se ainda sigo e vivo, você é toda a razão que impera em meus sentidos, luzente, seduz, me habita, resplende em meu coração.

Final de programa, agradecendo a você pela audiência, agradecendo a Deus pela inspiração, por viver este momento maravilhoso junto a você, caros amigos, diletos ouvintes, senhoras e senhores, muito obrigado. Amanhã, quando os raios do sol se esplaiarem pelo horizonte, começa um novo dia, uma nova etapa, e a vitória pode ser sua. Tenha fé em Deus e siga em frente. Só o amor pode mudar o mundo, pois é o único sentimento capaz de modificar o coração ingrato dos homens. Senhoras e senhores, caros amigos, diletos ouvintes, boa noite. Este programa será reapresentado próxima segunda, 1 hora da tarde, e na terça, na madrugada, 3 da manhã. Fiquem com Deus. Boa noite.

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1: 15 horas e 10 minutos.
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0: 16 horas e 2 minutos.
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1: Dezesseis horas e 52 minutos.

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1: 17 horas e 10 minutos.

0: 17:27.
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1: Aliás, dizem que o SAP é um sistema de comunicação de audiência localizada. 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Nós não impomos, eu sei que o SAP não impõe que você se pare para nos escutar. Mas você se impõe a parar quando escuta o SAP, pelo fato do SAP estar redescobrindo pesqueira, seus valores humanos, seus artistas, seus cronistas, seus jornalistas, seus radialistas. A diferença é essa. É realmente um serviço de comunicação de audiência localizada, mas de qualidade.

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1: Dezessete horas e 59 minutos.

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4: 18 horas e 18 minutos.

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1: Dezoito horas e 33 minutos.
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1: 19:09.
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1: Eu agora vou prestar a minha homenagem a um artista que não pertence à minha geração. Isso é, ele não tem 20 anos. Mas no caso, ter 20 anos não é muito importante, não. Porque o que importa é a música que ele faz, que é muito boa. Se o senhor não tá lembrado da licença de contar ali onde agora está esse edifício.

0: Dona Irã, de quem é a saudosa maloca?
1: É, então eu fiz. Eu fiz comigo mesmo.
0: Ah, você fez com você. Você, eu sei, tem muitas outras músicas, não? Por exemplo?
1: Tem uma que eu fiz há alguns dias, chama-se Luz da Light.
0: Luz da Light você fez com quem?
1: Fiz comigo mesmo.
0: Ah, sim. Você pode mostrar a música pra nós?
1: Vai.
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1: Pera, dá o tom.
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1: Depois eu tenho um outro samba que esse já fiz com alguém.
0: Com alguém? Quem é esse alguém?
1: Esse alguém chama-se Hervé Cordovil.
0: Muito importante. E que música é essa que você fez?
1: Chama-se... Não pode rir. Esse não pode rir.
0: Não pode, então não ri.
1: Porque esse samba é bonito.
0: É bonito.
1: Chama-se Prova de Carinho.
0: Ah, sim.
1: É, Mário, per favore.
0: Gente,
1: fala inglês. Agora não pode rir.
0: Não ri.
1: Não pode rir.
0: Prometo que morri.
1: Esse não pode rir.

0: com a corda-me do meu cavaquinho. Fiz uma aliança pra ela, prova de carinho.
1: Que prova, hein?
0: Não é bonito?
1: Sacrificou a corda-me.
0: Enrolou no dedão, enrolou e
1: é bonitinho. Que mais?
0: Depois eu fiz comigo mesmo, de parceria.
1: Você também,
0: comigo mesmo.
1: Sim.
0: Fiz as mariposas.
1: Você pode mostrar pra gente?
0: As mariposas, quando chega o frio, fica dando volta em volta da lâmpada pra se esquentar. Elas rodam, roda, roda, depois se senta em cima dos pratos da lâmpada pra descansar.
1: Pode mostrar pra gente.
0: Esse é pra mim bastante.
1: Tá bom.
0: Chama-se diz também comigo.
1: Você pode
0: mesmo
1: me dizer qual é o que não é pra mim?
0: Todos, um não é pra mim, pra brincar não é pra mim.
1: Tá bom.
0: E esse chama-se um samba no bexiga.
1: Que bexiga? Eu não sou daqui, tenho direito de querer saber.
0: Bexiga é o apelido de um bairro chamado Bela Vista, que é aqui pertinho.
1: Mas e por que o bairro Bela Vista tem o apelido de bexiga?
0: Fala. Eu falo assim, o que é que nós fazemos? Você fala o quê, viu?
1: Tá bom.
0: Você sabe o que nós faz?
1: O que é que nós faz?
0: Nada.
1: Você também não sabe?
0: Não sei por que é bexiga. Eu sei, mas pra explicar demora muito.
1: Então tá, o problema tem que acabar.
0: Então é melhor rapidinho e rasteiro. Né? Esse é pra risco.
1: Esse é pra risco. Então tá, eu vim.
0: Domingo nós fomos num samba no bexiga, na Rua Major, na casa do Nicola. A mesa nota é o clopo. Saiu uma baita de uma briga. Era só pizza que voava junto com as brajolas. Nós era estranho no lugar e não quisemos se meter. Não fomos lá pra brigar, nós fomos lá pra comer. Na hora H se enfiemos debaixo da mesa, fiquemos ali de beleza vendo Nicola brigar. Dali a pouco escutei uma patrulha chegar e o sargento Oliveira falar: não tem importância, vou chamando as ambulâncias. Aí diz assim: calma pessoal, a situação aqui tá muito cínica, os mais pior vai pras clínicas. Domingo nós fomos, etc.
1: Muita gente não sabe. Você foi parceiro por correspondência de um dos maiores nomes da música brasileira. Não só da música moderna, mas da música brasileira mesmo, em todos os tempos. Agora, eu queria saber como foi que aconteceu isso. Como é que você se tornou parceiro de Vinícius de Moraes sem sequer conhecê-lo?
2: É fácil.
1: Mas como?
2: Fácil.
0: A Aracide Almeida, que é muito amiga dele,
1: sim,
0: né? Recebeu, ele estava em Paris nessa ocasião.
1: Sim.
0: Na Unesco. E ela recebeu uma carta dele, e dentro da carta veio assim essa letra, dois versinhos. E dizia: embaixo, Araci, faça o que você quiser com esses versos.
1: Então ela se pegou e deu
0: então,
1: pra você.
0: Eu tava pertinho dela, ela é ligação minha, né?
1: Sim.
0: Ela disse: quando adiantar, bota a música aí.
1: Quer dizer que a letra é de Vinícius de Moraes e a melodia que é sua?
0: A letra é de Vinícius e a musiquinha é minha.
1: Você pode mostrar pra gente?
0: Você conhece?
1: Eu conheço.
0: Mas eu dou a saída sem bala depois, tá?
1: Bom,
0: bom dia, tristeza.

0: Olha, eu tenho um convite meio maroto pra fazer pra você. Você quer ficar aqui no programa até o fim com a gente?
1: Ficar mais aqui?
0: Ficar aqui.
1: Não posso ficar nem mais um minuto.

0: Esse trem que sai agora às 11 horas, só amanhã de manhã. Obrigado.
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0: 20h03.
1: Senhoras e senhores ouvintes, boa noite. Mais uma edição, 20h03. E estamos com o programa Páginas Musicais e Leituras, uma das tradições da cultura pesqueirense. Gente, é um prazer imenso, né? Hoje, sempre na segunda-feira, eu coloco música, a gente coloca música aqui, músicas regionais, né? Vou ver aqui a banda do Camarão, né? Muito boa essa banda. Depois, mais adiante, vou ver outras músicas aqui, né? A Almi de Oliveira, Laílson de Holanda, Marco Polo, aqui na segunda parte. Na primeira parte, vamos ver aqui uma banda... Banda Mastruz com Leite, Banda Mel com Terra, Banda Flor de Cheiro. Gente, é um prazer imenso, estamos aqui repassando a literatura musical para você. Hoje, 10 de agosto de 2026, segunda-feira, né, aqui dos estúdios da Fundação Cultural SAP, da cidade de Pesqueira, Pernambuco, Brasil, para o mundo. Vamos ver aqui a abertura, né, gente? Estamos entrando no ar com mais um programa e iniciamos com uma frase do saudoso Potiguar Matos: o homem é tempo e saudade. O importante são as raízes. O que o segura é a memória. Vamos, amigos, refletir sobre o que falou Potiguar.

Estamos apresentando, né, o programa Páginas Musicais de Leituras. Estamos quase no término da primeira parte, não é? Músicas aqui, homenagem ao Conjuntinho, ouvimos, Suíte Pernambucano, Vida. Segura ele, vai ser a próxima música, música de Pixiguinha, Benedito Lacerda, com a participação de Arimatea Veríssimo, sax soprano, Costa Filho, sax tenor. Pensamento aqui dos dias anteriores do mês de junho. Pensamento de Mahatma Gandhi. A natureza pode satisfazer todas as necessidades do ser humano, mas não a sua ambição. Outro pensamento tirado da Sagrada Escritura. Toda escritura é inspirada por Deus e útil para ensinar, para repreender, para corrigir, para educar na justiça. Senhor, salve-me. Domingo do Tempo Comum. 9 de agosto foi ontem, né? Espiritualidade Dominicana. A crônica que tem aqui no verso. Hoje, dia 10, vou ler daqui a pouco dia 10. Dia 11, dia do estudante. Amanhã nós vamos colocar aqui música, especialmente dia do estudante. Já são

Para seguirmos com a nossa música, faltam duas músicas para terminar a primeira parte, não é? Segura ele, Pixinguinha, Benedito Lacerda, essa música.

0: 20h46.
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